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0: Obrigado, Fred. Obrigado, Gustavo.
1: Muito obrigado, Wesley.

0: 9:21. 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

0: 9h31.
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0: 9h40.
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0: Chama o Samu.
1: Nove e 43.

0: 10 horas.
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0: 10h20.
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0: 10 e

0: 10h40. 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
1: 10h52.
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0: 11-1.
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1: 11:14.

0: 11:31.
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0: uma hora. 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

0: 1h53.
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0: 1h56.
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0: duas e dois. 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

0: Fimi.
1: Duas e doze.

0: só você.
1: Muito obrigado, gente. Valeu, Zé Rodolfo.
2: Valeu, Jorge Matéria.

0: 2:25.
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0: 101. 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
3: 3 e 9.

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0: 3h59.
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0: 4 e 3. 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
3: 4 e 13.

0: 4:44.
1: Elis Just, na sua versão Cowgirl.

0: Boa de sorte, hein?
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0: 5h25.
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1: 5:34.

0: Feeney.
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3: 5:52.
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0: 6 horas.
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0: 6 e 1.

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1: 6 e 8.
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2: 6:23.

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0: 6:26.
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3: Rapaz, hoje eu tô afim de ferver num som, viu?
2: Eu também tô nessa, Zezé.
3: Mas só nós dois?
2: Não, Luciano. Tá aqui comigo hoje a galera Felicidade, rapaz.
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2: 6:39.

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2: 6:53.

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2: 7 e

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2: 7:19.

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2: 8-2.

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2: 8 e 5.

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2: 8 e 8.

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0: 8:25.

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0: 8:29.

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2: 8h44.

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2: 8:52.

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Olá, muito bom dia, são 9h01, estamos entrando no ar com mais uma edição do seu Timburi Notícias. Vamos ao volume de chuvas acumulado de sexta-feira para sábado, foi de 6,5 milímetros, ficamos então com 81 milímetros de chuvas acumulada para junho. A média de chuva para junho é de 60 milímetros. Ainda pode ser que venha mais, dificilmente vem para esse mês de junho ainda. Para julho, sim, tem mais chuva chegando por aí. No momento, a temperatura está em 16 graus, a máxima será de 27 graus, sem previsão de chuva. Para amanhã, 16 a mínima, 26 a máxima, sem previsão de chuvas. Para terça-feira, 16 a mínima, 27 a máxima, sem previsão de chuva. Quarta-feira, dia 1º, aniversário da minha irmã, minha querida irmã, única irmã, Maria Luísa. 16 a mínima, 27 a máxima. 14 graus a mínima, 24 a máxima para quinta-feira, 2/7. Sexta-feira, dia 3/7, 13 graus a mínima, máxima de 18 graus, sem previsão de chuvas. Para sábado, 4/7, 13 graus a mínima, 22 a máxima. Domingo, 5/7, 13 graus a mínima, 23 a máxima. Segunda-feira, dia 6/7, 14 graus a temperatura mínima, máxima não passa dos 24 graus. Terça-feira, dia 7/7, 15 graus, temperatura mínima, a máxima não passa dos 25 graus. A temperatura vai caindo, nós vamos chegando aí. Para quarta-feira, dia 8, 15 graus a mínima, 22 a máxima. Quinta-feira, dia 9, 11 graus a mínima, 23 a temperatura máxima. E olha, para o dia 10, sexta-feira, temperatura mínima de 9 graus, máxima de 23. E sabadão, dia 11, temperatura mínima de 9 graus e máxima de 25 graus. A paz do Senhor, pastor Isaac, Marli, por aqui. E nós não temos, assim, grandes previsões de chuva. Temos 5 milímetros na quarta-feira, dia 8. Mas nada significativo. Quinta-feira, dia 2/7, também 5 milímetros, pouquíssima chuva. No momento, a temperatura está em 18 graus, o vento sopra tranquilo a 2 nós, visibilidade maior que 10 quilômetros, pouquíssimas nuvens, pode-se considerar cavoque, 1022 hectopascal, é a pressão atmosférica no momento, né? 1022 hectopascal. Umidade relativa do ar está aí em, eita, fechando por quê, rapaz? 88% a umidade relativa do ar. Então, bastante alta, mas ela está caindo. Lembrando que nós chegamos no inverno e agora, lembra o ano passado, a gente falando da umidade relativa do ar? Pois é, chegamos novamente àquele período. Aquele período que a respiração fica difícil para quem tem problemas respiratórios. Aí a umidade vem para 30, 32, 20. O ano passado nós chegamos a quanto? 12% de umidade.

0: Nem deserto do Saara tem uma umidade tão baixa assim, tá bom? E o que mais que eu tenho para falar aqui da meteorologia? Eu acho que, olha, o sol já vai começar a partir de hoje se pôr um pouquinho mais tarde, cada dia 1 minuto mais tarde. Então, portanto, hoje nós já vamos ficar com 10 horas e 43 minutos de luz solar. E deixa eu ver que dia que nós vamos ficar com 10 e 45. Deixa eu ver aqui. Olha aí, já no dia 10, o sol vai se pôr às 5h50. Vai nascer às 7h03, pôr no 5h50. Então, aí ele já vai ter mais 4 minutos de luz, já vão para 47. Agora vai crescendo até o dia 23 de dezembro, quando então teremos a maior quantidade de luz solar, que será de 13 horas, deixa eu confirmar aqui, e 35 minutos, tá bem? Se nós morássemos mais para o sul, teríamos mais ainda, né? Lá na região da Patagônia, o pastor Isaac, agora em 20 de dezembro, eles têm 24 horas de sol.
1: Nossa.
0: O sol não se põe, o sol ele sobe, sobe, daí ele vem para a linha do horizonte, dá uma volta e volta, mas não para de brilhar o tempo todo. Então é uma maravilha, né? Deixa eu ver qual que ele está aqui. Está no canal 5, tá certinho. Vamos fazer como nós fazemos todos os domingos. Abri o Timbre Gospel de hoje orando.
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0: Deus Pai maravilhoso, nós te louvamos e te agradecemos por mais esse dia, Pai. Por mais esse domingo que hoje inicia uma nova semana, bênção do Senhor para as nossas vidas. Muito obrigado pelo nosso ouvir, andar e falar, Senhor. Muito obrigado, Pai, porque tem nos abençoado e até aqui nos abençoou o Senhor. Muito obrigado, ó Deus, pela oportunidade de estarmos mais uma vez à frente do Timbre Gospel. Senhor, pedimos que receba os louvores que aqui serão tocados. Pedimos que receba as nossas orações, ó Deus. Pai, nós te pedimos mais. Sê conosco, não retire o seu Santo Espírito de nós. E pedimos também que receba essas 3 horas como uma oferta do nosso dízimo, do nosso tempo, Senhor. É pouco, nós teríamos que oferecer mais, mas nós oferecemos essas 3 horas com amor e carinho, ó Deus. Meu Aloísio Simone, Marli Borges Simone, Pastor Marcelo Nascimento e o Pastor Isaac Ramos. E também da Rádio Timburi FM, Senhor, que oferece essas 3 horas ao Senhor. Pai, abençoe a cada filho que estará conosco durante toda a nossa programação. Em nome de Jesus, nós te louvamos, adoramos e agradecemos. Amém. Marli Borges, bom dia.
4: Bom dia, Luiz. Bom dia a todos os nossos ouvintes. Bom dia a todos vocês que estão aí ligadinhos junto com a gente. Aqueles que ainda vão entrar aqui na programação. Vamos juntos até o meio-dia com esse culto de louvor e agradecimento a Deus. Por mais uma semana, por mais um mês, né, que está finalizando, e mais uma semana que está iniciando, temos que louvar e engrandecer a Deus. Muito obrigada, né, a cada um de vocês. E vamos mais uma vez com esse culto, louvando e engrandecendo a Deus juntinho. Que Deus abençoe a cada um, que Deus responda a sua oração, que Deus possa estar falando com você através dos louvores, da palavra, e que você tenha a resposta de Deus nessa manhã, em nome de Jesus.
0: Amém. Pastor Isaac, a paz do Senhor.
1: Amém, a paz do Senhor, irmão Luísio. Muito bom dia, a paz do Senhor, Marli, bom dia. Também aos nossos amados, queridos ouvintes, um bom dia, que a paz do nosso Senhor Jesus continue com cada um de vocês nessa manhã, que você possa ser edificado, não somente pela palavra do Senhor, mas também pela presença do Senhor, que se manifesta em um ambiente onde nós o adoramos, nós o invocamos, nós o clamamos, rogamos em nosso favor. Então que nessa manhã, que você possa sentir a presença manifesta do nosso Senhor Jesus Cristo sobre a sua casa, sua família, sobre a sua vida, no nome de Jesus.
0: Amém. Graças a Deus. Vamos louvar o Senhor, esse primeiro bloco programado pela Tiburi FM, e depois nós voltamos daí já atendendo ao seu pedido. João 20, Vitor Santana, Deus é Fiel, Nani Azevedo, Escudo, Voz da Verdade, Galileu, Fernandinho. Vamos louvar o Senhor.
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0: É isso aí, muito bom dia, voltando por aqui, Pastor Marcelo Nascimento, que a paz do Senhor Jesus esteja sobre sua vida, sua casa e sua família. Gratos ao Senhor por mais esta manhã abençoada de domingo, que o Senhor nos tem proporcionado e nos dado de presente para juntos nós louvarmos e exaltarmos o poderoso nome de Jesus. Dando sequência por aqui, vamos começar atendendo aí aos primeiros ouvintes. Vamos lá, Pastor Isaac, irmã Marli, vamos atendendo?
1: Vamos lá.
2: Vamos lá.
1: Também conosco nessa manhã, a irmã Helena Sodré participando, oferecendo para nós aqui da rádio. Também pedindo oração para o filho Ender Brian Sodré, para a Nora Aline, para o neto Miguel Lucas. Também oferece para os amigos Adelina Caroba, José Francisco Helero, Vera Lúcia e família. Também para Maria Aparecida Santos Campos, para Rose, para Heloína. E ela pede louvor aqui, Espírito Santo, Deus abençoe.
2: Quem participou com a gente hoje cedinho, às 6 horas e 50 minutos, foi o Silvano. Bom dia, toca um hino para mim. Coloco o meu nome no sorteio, Silvano da Silva. E também o nome da Maria José Ramos da Silva. Muito obrigada, Silvano. Deus abençoe a você e sua família.
0: A Maria de Fátima Silva também mandou uma mensagem. Feliz domingo, que Deus enche de paz e alegria. Amém. Deus abençoe, Maria de Fátima.
1: Também conosco nesta manhã, a irmã Ângela Maria de Moraes Lima, participando, pedindo oração para o esposo Celso Augusto de Lima, para a filha Tamires, para os netos Mateus, Samuel, também para o genro Celso, pastor Messias, pastora Cristine, também para o pastor Mateus, para a Kiciane, também para o presbítero Divino, para a Dirce, para o Diego, para a Raquel, para a Ana, para a Andréia, para o Almir, para o Jonathan, também para a Ana Paula, para as meninas do Mercado Tardelli, também para a Rose do Mercado Reis, também para os idosos do Asilos, para todos que perderam seus entes queridos, e também para nós aqui da rádio, Pastor Marcelo, Pastor Isaac, também para o irmão Luiz, para a irmã Marli.
2: Obrigada.
1: E família, que Deus abençoe. Ela pede o hino Jó. Amém, Deus abençoe.
2: Quem está com a gente aqui é o Ronaldo. Bom dia, peço oração para minha tia Mariette, minha mãe Maria da Glória, minha sobrinha Lídia Maria e pela minha vida. Põe a minha mãe também no sorteio, Maria da Glória Teixeira e Ronaldo Adriano Teixeira. Muito obrigada, Deus abençoe.
0: Também a Silvia Francisco também está participando. Bom dia, gostaria de ouvir Cassiane, o hino da vitória. Eu ofereço para os meus filhos Jéssica e Romário, para os meus netos Matheus, Laura e Sofia, para o meu esposo Irineu, para os meus irmãos Rafael, Daniel e Sheila, para os meus enteados Tamires e Bruno, para os meus genros Oséias e Celso e para todos os enfermos, todos do lar dos idosos e para a família Santos e Francisco. Deus abençoe, Silvia.
1: Bom dia, por os nomes no sorteio, Isabel Cristina Vieira, Claudinei Vieira, Luiz Henrique Vieira, Alessandro Luiz Pereira Fonseca, Deus abençoe, amém, Deus abençoe você também, Isabel.
2: Quem está com a gente também aqui é o Anderson Sossarelli. Bom dia, Deus abençoe a todos nós, Anderson Sossarelli, Gabriel Sossarelli, Maria Eloar, Letícia Petrini. Tem como tocar o hino? Quem é esse? Se a gente encontrar aqui, a gente toca sim, tá bom? Muito obrigada, Deus abençoe.
0: Bom dia, é a Jéssica Francisco, gostaria de ouvir Aleluia. Eu ofereço para os meus filhos Mateus, Laura e Sofia, para o meu genro Roséias, para os meus pais Silvia e Irineu, para os meus irmãos Romário, Tamires e Bruno, para a família Santos e Francisco, para todos os enfermos, para todos do lar dos idosos e para todos da Vila Industrial, e coloque os nossos nomes na oração e no sorteio. Que Deus abençoe vocês grandemente, família Timburi. Amém.
1: Bom dia, a paz do Senhor Jesus. Amém, a paz do Senhor. Gostaria de pôr os nomes no livro da oração e no sorteio. Maiara Maiane Alves da Silva, Maicon Alves da Silva, Isabela Kathleen Alves Barbosa, os netos Lohane Pietra Silva Peixoto, James Cauã Lima da Silva, Tiffany Cloara Lima da Silva, César Barbosa, a minha mãe Benedita Inácio Alves, também para todos da família Inocêncio Barbosa. O meu nome é Márcia Alves, gostaria de ouvir o hino Vai Passar. Deus abençoe, amém, Deus abençoe. Você também, Márcia?
2: Bom dia, gostaria de colocar o nome da minha família no livro de oração e no sorteio. Meu nome é Dalva Martins da Silva Eugênio, do meu esposo Cláudio Aparecido Eugênio e das minhas filhas Marisa Eugênio, Mariane Aparecida Eugênio, Cláudia Beatriz Eugênio e dos meus netos. São Theo Yuji Eugênio, Gael Eugênio. Gostaria de ouvir Aos Olhos do Pai. Ofereço especialmente para o meu neto Theo Yuji Eugênio, que nesta terça-feira ele vai fazer aniversário. Desejo a ele muita saúde, paz e alegria e felicidades, muitas bênçãos na vida dele, e que o vovô e a vovó, as titias e toda a família amamos muito ele. Um abençoado domingo e uma ótima semana a todos da família Timburi. Que Deus abençoe vocês. Coloca o nome do Theo e o Eugênio no aniversariante do mês, fazendo favor. Obrigado. Muito obrigado a você e a sua família. Deus abençoe e parabéns a ele. Que Deus abençoe grandemente em nome de Jesus.
0: Bom dia, é o Irineu Francisco, gostaria de ouvir o Homenzinho Torto. Eu ofereço para os meus filhos Jéssica, Romário, Tamires e Bruno, para minha esposa Silvia, para os meus netos Matheus, Laura e Sofia, para minha nora Isadora, para o meu genro Roséias, para o Binho, para a Cristina, para o Leandro, para todos do Mercado do Devanil, para todos do Bar do Robinho, para todos da família Santos e Francisco e para todos da Vila Industrial. E coloque os nossos nomes na oração e no sorteio. Que Deus abençoe vocês, família Timburi. Coloque o nome do meu filho Romário Francisco na oração. Amanhã é o aniversário dele, ele mora em Arapongas. Amém, Irineu. Deus abençoe aí a vida do Romário. Muitas felicidades e muitos anos de vida.
1: Também conosco nessa manhã o Genel da Barra do Jacaré. Ele quer ouvir aqui Elias Silva, Ergue a Cabeça. Ele oferece para a esposa Lúcia de Souza, para os filhos Genil Alcides de Souza e também Lucas Eduardo de Souza. E também para todos nós aqui da rádio, a todos os ouvintes. Ele quer participar do sorteio. Amém! Deus abençoe, Genel!
2: Bom dia, paz do Senhor. Gostaria de pôr os nomes no livro de oração e no sorteio. Meus filhos Isabel, Ketem Alves Barbosa, Rodrigo Barbosa, Júlio Barbosa, Leonor Barbosa, Maiara, Maiane Alves da Silva, Maicon Alves da Silva, meus netos Lohane Pietra Silva Peixoto, James Cauã Lima da Silva, Tiffany Clara Lima da Silva e a minha esposa Márcia Cristina Inocêncio Alves. Também a minha sogra Benedita Inácio Alves e o meu César Barbosa. Muito obrigada, César. Deus abençoe a você e a sua família.
0: Bom dia, é a Emily Gabriela dos Santos, toca Sou um dos 10 e ofereço para minha mãe Lucinete, meu pai Antônio, meu irmão Kesley, meu esposo Felipe, minha cunhada Cibele, para todos vocês da rádio. Bom dia, é o Antônio Gomes dos Santos, toca Sempre Foi Deus, ofereço para minha esposa Lucinete, meus filhos Emily e Kesley, minha nora Cibele, meu genro Felipe, para todos da rádio. Bom dia, é a Lucinete Isis da Silva Santos, toca Eu Sou Teu Pai, com Valesca Maísa. Ofereço para o meu esposo Antônio, meus filhos Emily e Kesley, minha nora Cibele, meu genro Felipe, para Carmen, Silva e família, para todos vocês aí da rádio, coloque os nossos nomes na oração. Bom dia, é o Kesley Adnan dos Santos, toca Vai Ser Tão Lindo. Ofereço para minha mãe Lucinete, meu pai Antônio, minha irmã Emily, minha esposa Cibele, meu cunhado Felipe e para todos vocês aí da rádio. Tá anotado? Deus abençoe.
1: Bom dia, coloque os nossos nomes no livro da oração e no sorteio. Maria Helena Guaita Gobato, Luiz Carlos Gobato, David Fernandes Gobato, Jéssica Gobato, Fernando Henrique Gobato, Adelaide Manzato Guaita, Maria Antônia Guaita, Luana Vanessa da Silva, José Guaita Neto, e gostaria de ouvir o louvor Descansa. Obrigado, não tem que agradecer, é nós que agradecemos. Maria Helena, Deus abençoe.
2: Quem está participando com a gente também é a Célia dos Reis. Ela está aqui participando junto com a gente, pedindo oração para ela e para pôr o nome no sorteio. Também do Marcelo Aparecida Dragão, Gregório, Diana Francisquinho, e todos os ouvintes, todos nós da rádio. Muito obrigada, Célia. Deus abençoe a você e a sua família em nome de Jesus.
0: Nós vamos de louvor agora. Na sequência, voltamos com mais atendimento. Você pode continuar mandando a sua mensagem para o 996204600. 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Então, o assado, às 11 horas, já estaremos fazendo o sorteio do assado. 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Hino da Vitória com Cassiane, Descansa com Estela Laura, Aleluia, Gabriela Rocha e Homenzinho Torto com Aline Barros e companhia. E já já voltamos.
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1: É isso aí, são 9 horas mais 53 minutinhos, 9h53, vou falar para você dos brindes que você estará concorrendo hoje, mandando a sua mensagem, lembrando que tem que ser a sua mensagem com o seu nome completo, tá? 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

0: 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E nós vamos atendendo mais participações, Pastor Isaac. Tem alguém aí, Pastor Isaac? Vamos lá.
1: Opa, tem muitos ouvintes aqui para atender. É, conosco também nessa manhã o Cícero Carlos Soares, o irmão Cícero, pedindo oração a ele, a todos da família, e ele pede louvor aqui, se eu não te ouvir.

0: Moraes, os netos Davi Carapina, João Eduardo Carapina, José Felipe Carapina, Pedro Moraes Santos, o genro Juliano Carapina, as noras Lorena Moraes, Daniele Batista do Vale. Deixa Deus entrar e fazer parte da sua vida, pois Ele é o único caminho, verdade e vida. Ele é o nosso único Deus que nos dará a vida eterna. Amém, seu Benedito. Muito obrigado pela sua participação e pelas palavras de carinho e pelas orações que o Senhor faz por nós também. Deus abençoe. Um ótimo domingo.
1: Também conosco nessa manhã, a irmã Geni dos Reis Camilo, pedindo oração a todos da família, a todos os ouvintes, a nós da rádio. E ela pede louvor aqui, Coração de Jó, Deus abençoe.
0: A Rita Maciel também está participando e ela deixa para a nossa meditação Salmo 126, versículo 3. Grandes coisas fez Deus por nós e por isso nós estamos alegres. Amém, Deus abençoe, irmã Rita.
1: Também conosco nessa manhã o seu José Francisco Helero, participando, oferecendo para os amigos Adelina Caroba, Helena Caroba, Andrelina Caroba, Helena Sodré e família, Eloína Cristina e família, para nós aqui da rádio, a todos os ouvintes. Deus abençoe, seu José.
0: Bom dia, pastor. Quero colocar minha família e amigos nas orações e quero participar do sorteio. Aparecida de Fátima Chagas de Bandeirantes. Amém, Aparecida. Já está anotado. Deus abençoe.
1: Também a Maria Aparecida dos Santos Campos participando, pedindo oração para Helena Sodré e família, Sandra e família, Beatriz e família, Rose e família, Isabel e família, Solange e família, para os netos Luiz Guilherme da Silva Carvalho e para o Vitor Gabriel da Silva Carvalho, também para Poliane Aparecida Carvalho, Luiz Paulo da Silva Carvalho, também para o Alan César dos Santos, Lohane Rafaela Pereira Modesto, para todos do asilo, para todos os doentes, para todos da família Santos, para toda a família Campos, e ela pede louvor que sempre foi Deus, Deus abençoe.
0: O Gione de Santa Mariana está participando, pedido de oração e também para participar do sorteio. Também a Simone Paula Santos de Santa Mariana, a Suzana de Paula Santos de Santa Mariana, a Mariene de Oliveira de Santa Mariana, Daiane Ramos de Santa Mariana, Bia Romanini de Bandeirantes, Josiane Reis de Bandeirantes e a Elane Andrade de Bandeirantes também. Todos os pedidos aí para de oração e para participar do sorteio. Deus abençoe, Gione.
1: Também conosco nessa manhã a Neide Serafim participando, pedindo oração a ela, ao esposo Roberto Aparecido Leite, para os filhos Guilherme Serafim Augusto e Leonardo Henrique Serafim Leite, também para a amiga Dil lá da Vila Santa Inês, também as suas filhas Valdirene, também Valdelíria, também para a irmã dela lá de Cambará, para todos os ouvintes e para nós aqui da rádio. Deus abençoe.
0: Bom dia, gostaria de deixar o nome na oração e no sorteio. Anelise Rodrigues de Almeida, o esposo Kleber Prado Costa, filhos Davi Luca Almeida Costa, Helena Almeida Costa, Ana Luísa da Silva Costa, minha mãe Nalcineia Socorro Rodrigues, meu pai Nivaldo de Almeida. Deus abençoe. Amém.
1: Também a Carmen Silva de Carvalho participando, pedindo oração a ela, a todos da Vila Industrial, da Vila Americana, também para a irmã Neuzeli, Deus abençoe.
0: Bom dia, toque o hino Sou Humano, da Bruna Carli, coloque esses nomes no sorteio e na oração. Denise Firmino, Yasmin dos Santos, Lucas Eduardo dos Santos, Sebastião Donizete Firmino, obrigado. Por nada, Deus abençoe.
1: Também conosco nessa manhã a Neuza Ferreira participando, pedindo oração para todos da família e ela pede louvor que ressuscita-me, Deus abençoe.
0: Bom dia, bom dia, estou ligadinha aqui na rádio, gostaria de ouvir a música Lindo Momento, oferecendo para todos os ouvintes, colocando minha família na oração. Gostaria de pedir para estar colocando meu nome no sorteio, meu nome é Marisa Eugênio. Deus abençoe, Marisa, já está participando do sorteio.
1: Também conosco nessa manhã a dona Elizabeth Costa Braz participando, oferecendo aqui para todos nós aqui da rádio, para os ouvintes, para todos da família, para todas as amigas, em especial para o filho dela que ontem fez aniversário, Sidney Aparecido Braz. Deus abençoe, Sidney, que Deus continue derramando chuvas de bênçãos sobre a sua vida, sua casa, sua família, com muita saúde, paz e prosperidade.

0: prosperidade em nome de Jesus. E ela pede louvor que a vitória chegou. Deus abençoe.
1: Bom dia, tudo bom? Que Deus abençoe. Queria oferecer oração para os meus filhos Douglas Machado Belloni e Thaís Machado Belloni, para a família Machado, para a família Belloni, para vocês da rádio, para todos que estão ouvindo. Obrigado, que Deus nos abençoe. Amém. Deus abençoe, Leonor.
0: Bom dia, põe esses nomes na oração e no sorteio. Os meus filhos Igor, também a Ana Cláudia, Gabriel, Gabriele, também dos meus netos Antônio Ravi, Isis Helena, também a minha mãe Aparecida, também o meu marido Adilson. Coloque esses nomes no sorteio. Gabriel da Silva Nascimento, Antônio Ravi Aparecido Rodrigues, filha Ana Cláudia Rodrigues da Silva e do meu marido Adilson Nascimento, do Nascimento. Deus abençoe a todos. Amém. Deus abençoe você também, Marcelo.
1: Bom dia a todos. Aqui é Isaías Rodrigues. Gostaria de pedir oração para mim e toda a minha família e ouvir o Regis Danese. Quero participar do sorteio. Deus abençoe a todos. Amém, Isaías. Já está participando. Deus abençoe.
0: Bom dia. Peço oração pela saúde do pequeno Benjamin e para todos da minha família e para vocês da rádio. Obrigada. É a Shirley Biúdes. Amém, Shirley. Deus abençoe.
1: É isso aí. Nós vamos de louvor agora. Na sequência, voltamos com mais atendimentos. Erga agora a cabeça com Elias Silva. Raridade com Anderson Freire. Ressuscita-me com Aline Barros. E já já voltamos.
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1: É, são 10 horas mais 26 minutos, 10 horas mais 26 minutos, esse é o programa Timburi Gospel, seu programa de todas as manhãs de domingo, o culto no seu lar. Que bom estar todos juntos aqui, reunidos em nome de Jesus, para adorá-lo, porque ele é digno de receber toda a nossa adoração. Que bom ter você aqui conosco, louvando ao Senhor, fazendo aquele coral para o Senhor Jesus, apresentando a sua vida, apresentando sua casa, apresentando o seu louvor, porque o Senhor, ele recebe o nosso louvor, ele recebe a nossa adoração. Tudo que nós fazemos é para a glória do Senhor Jesus, tudo aqui gira em torno do nome de Jesus e toda honra, toda glória pertence a ele. Toda adoração é destinada somente a ele, porque ele sim é digno de ser adorado. Ele é o autor, é o consumador da nossa fé, ele é o caminho, ele é a verdade, ele é a vida. É ele quem nos conduz ao Pai, e sem ele nós não podemos fazer absolutamente nada. Então, dedique a sua vida, o seu tempo, a sua adoração, destine a sua adoração ao Senhor. Louve a ele pelo fôlego de vida que você recebeu hoje, pelo privilégio de acordar mais um dia, mais uma manhã, de poder contemplar a beleza do Senhor através da sua criação. Amém? Que você possa se alegrar em Deus por todos os milagres que ele já tem realizado na sua vida. Vamos atendendo mais gente, pastor?
2: Vamos lá. Vamos atendendo mais gente. Também aqui conosco nessa manhã, a Rosa Maria da Conceição Cardoso, participando, oferecendo para todos os ouvintes, para a família, para todos nós aqui da rádio, e pede oração por ela. Deus abençoe.
1: Eu atendo por aqui. Bom dia, um abençoado domingo para vocês. Põe os nossos nomes na oração e no sorteio. Edilene Cristina dos Santos, Adrian Guilherme dos Santos, Henrique e Matheus Cairo Henrique. Obrigado. Por nada, Deus abençoe, Edilene.
2: Também a Elizabeth Meira, a irmã Elizabeth Meira, participando conosco, pedindo oração a ela, também para o esposo Dejair Macedo, também para Vanessa Lauton, Vânia Lauton, Gabriela Lauton, para Ana Júlia Lauton, Pablo Lauton, também para as netas Aurora e Brenda, para nós aqui da rádio e para todos os irmãos da Igreja Reviver. Deus abençoe!
1: Bom dia, gostaria de deixar o nome no sorteio, Tamires Inocêncio Alves, e dos meus filhos Pablo Rian Alves da Silva e Enzo Gabriel Alves da Silva e Lourenço Emanuel Alves da Silva, e da minha mãe Benedita Inácio Alves e o Márcio Soares da Silva, e no livro de oração. Tá anotado, Tamires, Deus abençoe.
2: Também conosco nessa manhã a Ana Lúcia de Paula, participando, a irmã Ana Lúcia, oferecendo aqui para todos da família, para todas as amigas, em especial para o esposo Célio, também para nós aqui da rádio, desejando um bom domingo e uma ótima semana abençoada. Deus abençoe.
1: Bom dia, gostaria de deixar o nome no sorteio, Ana Luísa da Silva Costa, meus irmãos Davi Luca Almeida Costa, Helena Almeida Costa, meus pais Annelise Rodrigues de Almeida, Kleber Prado Costa, minha avó Nalcinéia Socorro Rodrigues. Tá anotado, Deus abençoe.
2: Também a Roseli Simone de Oliveira participando, pedindo oração a ela, também para os filhos Alan Rodrigues da Cruz, Wellington de Oliveira Lucas, também para Nora Alana, também para Rafaela, para Ariane, também para Jéssica, para as amigas Neide, Luzia, Andrelina, Roseli, também para a irmã, para as irmãs Lázara, Fátima, Angélica, desejando aqui um ótimo domingo a todos, e ela pede louvor, Sonhos de José, Deus abençoe.
1: Bom dia, gostaria de colocar o nome na oração e dos meus filhos, Rosana Alves Domingues e Vitor Hugo Alves Domingues Rodrigues, Tiago Augusto Domingues Rodrigues e Carlos Eduardo Domingues Rodrigues, e do meu esposo Adilson Martins. Anotado, Deus abençoe, Rosana.
2: Também conosco nessa manhã a Silvia Sante, participando, pedindo oração a ela, também ao Roberto Rabito, ao João Lucas Sante Trovelli. Também pela saúde do senhor João Trovelo, que está internado. Deus abençoe.
1: Bom dia, peço oração pela minha esposa Durvalina, para toda a minha família e para vocês aí da Timburi. Um abençoado domingo para todos nós. É o Sidney Aparecido Faustino.
2: Também conosco nessa manhã, a Neuzeli Sabará participando, pedindo oração a todos da família, também pela saúde dela, da Lavínia, também para as netas, também para a cunhada Silvana Gil, para as amigas Vera Lúcia, também para as amigas, também para Vera Lúcia, para todos do conjunto Luiz Meneghel, para todos da Vila Americana, para todos da Vila Industrial, e ela pede louvor, passa lá em casa, Deus abençoe.
1: Oi, bom dia, aqui é a Jéssica Prado Costa, gostaria de oferecer a programação para minha mãe, Claudineia Prado Costa, meu pai, Laércio da Silva Costa, meu esposo, Thiago Fernandes, para meus filhos, Arthur Bento Costa Fernandes e Heitor Costa Fernandes, para o meu irmão Eduardo da Silva Costa, e gostaria de deixar os nomes no sorteio e na oração. Um abençoado domingo a todos. Amém, Jéssica, tá anotado. Deus abençoe.
2: Também conosco nessa manhã a irmã Maria do Carmo participando, oferecendo para os filhos Marivaldo, Marinalva, também para os amigos Cheiroso, a Rita, Joana, Dona Esther, para o Vanderlei, para a Cristina, para a Roseli, para a Judite lá da Bahia, para todos os ouvintes. Também para o pastor Leandro Dias, também desejando aqui um ótimo dia abençoado a todos. E ela pede o louvor Livre para Voar com Elias Silva. Deus abençoe.
1: Bom dia, coloque o nosso nome, coloque nossa família na oração e o nosso nome no sorteio. Adriano Vieira, Thiago Vieira, Ana Paula Vieira, Mariane Vieira, e toque o hino Deus de Promessas. Amém, Adriano, Deus abençoe.
2: Bom dia, com alegria, e Jesus, amém, bom dia. Coloca os nossos nomes na oração, eu, Cleusa dos Santos de Oliveira, Lourdes Rosa, Gil Rubens, Vanderlei, dos meus filhos Ederson, Eduardo, Lígia, Maria, também dos netos João Vitor, Fernando Augusto, Lavínia e mais um que está vindo. Também para Nora Sabrina, para todos da Industrial, para todos que estão ouvindo, para todos vocês também. Deus abençoe sempre vocês. Um ótimo domingo abençoado para todos. Amém, Cleusa. Deus abençoe.
1: Bom dia, Timburi. Põe meu nome no sorteio. Célia Rodrigues de Oliveira e João Costa de Oliveira. E põe também na oração minha família. Deus abençoe. Obrigado. Por nada, Célia. Deus abençoe.
2: Também aqui conosco nessa manhã, a Silvia Francisco aqui, pedindo pelo cunhado Elton Francisco, que está fazendo aniversário hoje, que Deus abençoe vocês. Amém! Deus abençoe Elton Francisco, que Deus continue derramando chuvas de bênçãos, que Deus continue abençoando de maneira sobrenatural, em nome de Jesus.
1: Bom dia para vocês, peço oração para mim, minha família e amigos, e para vocês, e gostaria de ouvir Recomeçar, Sônia Regina Soares e Arthur Isaac Soares Pereira.
2: Bom dia, tudo bem? Amém, bom dia, tudo. Quero pedir oração para mim, para toda a minha família, para Ana Carolina Domingues, Graziela Domingues, Gabriela Domingues, Israel Góes, Vitor Gabriel Domingues Góes, Pedro Henrique Domingues Góes, Davi Miguel Domingues Góes, Laura Giovana Domingues, Bernardo Lucas Domingues, Ademar Egídio, Maria Helena Domingues, e coloca os nossos nomes no sorteio. Amém. Todos já estão no sorteio e na oração. Deus abençoe.
1: Oi, bom dia. Aqui é Maria José de Sante. Ponha meu nome na oração e quero participar do sorteio. Por o nome da minha filha Vitória Aparecida dos Santos, meu filho João Vitor de 7, e a minha nora Tainara Bezerra e do meu esposo Antônio Libório dos Santos. Tá anotado, Deus abençoe.
2: Vamos continuar, pastor?
1: Pode ir.
2: Roseli. Bom dia, gostaria de colocar os nomes da minha família na oração e no sorteio. Dos meus pais Luiz Alves Domingues, Vera Lúcia Alves Domingues, dos filhos Leonardo Augusto Alves Domingues Moreira, Marcos Gabriel Domingues Moreira, Matheus Guilherme Domingues Moreira. Que Deus abençoe vocês. Gostaria de colocar o meu nome, o nome do meu neto, Theo Henrique Domingues Moreira, em oração. Deus abençoe vocês. Amém. Deus abençoe você também.
1: Oi, bom dia. Quero colocar nossos nomes no sorteio. Rubens dos Santos de Oliveira, Cleusa dos Santos de Oliveira, Lourdes dos Santos de Oliveira, Lígia Maria Ieda, Rosa dos Santos de Oliveira, e coloque o nosso nome na oração e que Deus abençoe vocês. Amém. Tá anotado, Rubens.
2: A paz, amém. Aqui é o pastor Claudemir de Santa Mariana. Ofereça o próximo louvor para todos os pastores da região e para todos os ouvintes e para vocês da rádio. Peço oração para os meus filhos Daniel e Talita. Deus abençoe a todos. Amém, pastor Claudemir. Deus abençoe o senhor também.
1: Bom dia, a paz de Jesus. Amém. Me chamo Vanessa Teixeira Pereira. Peço oração pela minha família, para o esposo Marco Antônio Pereira e pela recuperação de minha filha Lígia Maria, que passou por uma cirurgia. Amém. Que Deus abençoe aí, uma pronta recuperação para Lígia.
2: Bom dia, abençoado. Amém. Seja o nosso domingo. Quero ouvir o louvor Meu Barquinho. Ofereço para todos os ouvintes, oferecer as orações para todos da minha família. Por os nomes no sorteio: Ana Laura Pereira Crispim, Marlene Pereira, Adriana Pereira, Isis Helena Pereira, Lorena Pereira, Carlos Daniel, Henrique Pereira, Renato Pereira, Aparecida Pereira Marquete, Lucas Leodoro, a Marlene Pereira. Deus abençoe.
1: Bom dia, peço oração pela minha saúde, por toda a minha família, com a família da Maria Antônia da Cunha, para minha filha Ana Cláudia, para minha netinha Ana Beatriz e o João Lucas, para o meu esposo Walter, e peço oração para o Murilo Cunha, que hoje está aniversariando. Que Deus abençoe ele, que essa data se repita por muitos anos, por muitos e muitos anos, e ofereço para vocês, que são uma bênção de Deus, por entrar todos os domingos na nossa casa. Amém? Maria Silva, peço para vocês colocarem o nome do Murilo Cunha no sorteio, fazendo favor. Desde já agradeço. Amém, Maria. Deus abençoe. Muito obrigado pela sua participação. E parabéns aí pro Murilo Cunha, que está completando aí mais um aninho de vida, com muita saúde e muitas felicidades, em nome de Jesus.
2: Bom dia. Gostaria de pedir oração para todos da minha família e participar do sorteio. Heloísa Marcela de Oliveira Melo, e que Deus abençoe um ótimo abençoado dia a todos. Amém, Heloísa, Deus abençoe.
1: Bom dia, quero colocar meu nome no sorteio e na oração. Márcia Aparecida dos Santos, Gustavo Florentino e Edilaine Patrícia dos Santos. Quero ouvir Meu Barquinho, Deus abençoe. Amém.
2: Quero pedir oração e oferecer para todos da minha família e colocar meu nome no sorteio. Claudineia Pereira Moraes, que Deus abençoe a todos vocês sempre. Amém, Claudineia. Deus abençoe vocês também.
1: Olha aí, nós vamos de louvor agora. Bênçãos que não tem fim. Isadora Pompeu, sou um dos 10. Bruno, Wagner Roberto, e sou humano com Bruna Carla. E já já voltamos.
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1: Essa história é muito linda. Uma certa vez Jesus curou 10 leprosos de uma vez. Mas sabe o que acontece? Só um voltou. Só um voltou para agradecer. Quantos são agradecidos? Porque Jesus entrou na sua casa e fez um milagre em sua vida.

0: diga comigo do fundo do coração assim, ó: mas não vá embora. Não vá embora, Pai. Fica, Jesus. Fica aqui.
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0: 10 horas 52 minutos, esse é o Timbre Guaço, seu programa de todas as manhãs de domingo. Eu atendo agora Laís Komeski, esposa do pastor. Olá, oi, a paz do Senhor, paz, peço oração para mim e para minha família. Coloco meu nome no sorteio no livro de oração. Peço o hino Sempre Foi Deus, da Raquel Oliveira, que Deus abençoe.
1: Bom dia, ótimo e abençoado domingo. Quero pôr os nomes no sorteio e na oração. Marciana Aparecida de Lima, Geni Alves Primo de Lima, Giovana Aparecida de Lima e Valdir Aparecido de Lima. Tá anotado, Deus abençoe.
2: Também a Jandira Mariano participando da programação, pedindo oração a ela, para o esposo Nivaldo Mariano, também pela saúde do irmão Armando Martins, para todos da família, para todos da família Timburi, em especial para o sobrinho Pedro Luiz Nardoni, que amanhã vai estar completando mais um ano de vida. Deus abençoe Pedro Luiz Nardoni. Aqui a Jandira está desejando muitas bênçãos de Deus sobre a sua vida. Deus abençoe.
0: Bom dia, Padre do Senhor Jesus. Meu nome é Maria Rosiane Viana Silva Costa. Quero pedir o hino Só Mais Uma Lágrima com a cantora Raquel Oliveira. Gostaria de oferecer para minha mãe Edileus, para o meu esposo Roberto, para as minhas filhas e netos, para todos da Igreja DOP, para minha amiga Ana Cátia e para vocês. Gostaria de participar do sorteio, obrigado. Já está no sorteio, obrigado a você pela participação.
1: Bom dia, meu nome é Letícia Isabelle da Costa Ferreira. Gostaria de dedicar o hino Meu Barquinho para toda a minha família e meus amigos e gostaria de participar do sorteio. Deus abençoe Isabelle, já está participando.
2: Também conosco nessa manhã a Vera Lúcia da Silva, pedindo oração a ela. O filho, a nora, o neto lá de Curitiba, também para Dona Zélia da Popular, para Heloína, para Marinha, também para as meninas do sítio, para Dona Nega e o esposo lá do sítio e suas filhas lá de Arapongas, também para Sabarazinha, para Marinha, também para os presos, para os padres, para todos que precisam de oração, para os pastores, para que Deus continue protegendo e guardando, também para a vizinha Rabito e a todos os vizinhos. Amém, Deus abençoe.
0: Olá, bom dia, pastor, é o Sérgio Ladeia, peço oração para mim e família e amigos e parentes para vocês da rádio. Põe meu nome no sorteio e tenha um ótimo domingo, abençoado por Deus. Amém, você também.
1: Olá, bom dia, coloco meu nome no sorteio, Maria Helena da Silva e Gilberto Zéquio e Gabriel Zéquio Bonassim. Obrigado, que Deus abençoe. Amém.
2: Amém. Já foram.
0: Aqui já foram. Vamos louvar o Senhor, nós já voltamos em seguida. Sai daí não, olha aí, vem Deus de Promessa, Ministério para Sentar, Sempre Foi Deus, Raquel Oliveira, faz um milagre. É, aqui tem louvor demais aqui. Deixa eu só remontar aqui para dar certo aqui. Bom, vamos lá. Aí corrigindo agora, pus na ordem aqui. Shalom Adonai,

0: depois sempre foi Deus, faz um milagre e sobrevive. Já já que nós voltamos aí, não sai daí não.
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1: Oh, aleluia! 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

11:11 e olha, temos a ganhadora do assado, Ana Luísa da Silva Costa. Você tem 5 minutinhos para mandar um WhatsApp se você vai lá no Mercado Pantojo buscar o seu assado ou se não vai, manda também para que a gente sorteie o outro. Então, Ana Luísa Silva

0: da Silva Costa. Você tem 5 minutinhos. Manda um alô para nós aqui se você não for buscar ou se você for buscar. Se você não for buscar, nós sorteamos outra ganhador ou outro ganhador. Já está conosco aqui o pastor Paulo, ele que é pastor da Igreja Metodista aqui de Andirá, e ele vai estar trazendo a mensagem de hoje, vai falar comigo, com você, aquilo que o Senhor colocou no coração dele.
1: Glória a Deus, aleluia, Deus é
0: maravilhoso. É um prazer tê-lo aqui novamente, pastor. Muito obrigado por ter aceito o convite e vir trazer a palavra aqui.
1: Eu quero aproveitar e convidar você a ouvir o nosso programa de segunda a sexta-feira, Palavra de Vida.
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1: É uma alegria estar aqui para compartilhar com vocês uma linda e maravilhosa Palavra de Deus. Diz assim a palavra de Deus, esse texto que eu quero ler, quando nós estudamos na teologia sistemática, né? A gente estuda que quando um texto aparece nos três evangelhos, Mateus, Marcos e Lucas, ele é um texto sinótico. Os três evangelistas falaram a mesma coisa ou descreveram as palavras de Jesus. Então, esse texto que eu quero compartilhar nesta manhã é um texto sinótico. Aparece em Mateus 16, 15 e 16, Marcos 8, 29 e Lucas 9, 20. Nós entendemos que são textos importantíssimos, relatos importantíssimos. E o que eu quero compartilhar é Mateus 16, 15 e 16. Estou aqui com a minha Bíblia dos Gideões, que eu ganhei numa versão muito maravilhosa, de uma capa aqui maravilhosa, de roupa de camuflagem, que é voltada aí para os Gideões, voltada para os homens que são grandes guerreiros, né? Então diz assim, disse Jesus, Jesus perguntou, né? E chegando Jesus na parte de Cesareia de Filipe, interrogou os seus discípulos, dizendo: quem dizem os homens ser o filho do homem? Eles disseram: uns dizem que o Senhor é João Batista. Acharam que João Batista tinha ressuscitado, já achavam que era João Batista. Outros achavam que era Elias. É muito interessante eles comparar Jesus a Elias, por quê? Porque os milagres que Elias fez, Jesus fez. Isso mesmo. Esta comparação de Jesus com Elias tem a ver com os milagres que Elias fez. Multiplicou o óleo, o azeite da viúva? Jesus multiplicou pães e peixes. Elias ressuscitou o filho da... Jesus ressuscitou Lázaro. Então essa comparação, por isso que eles achavam que era Elias. Outros dizem que era Jeremias, sabe por quê? Jeremias pegava pesado no pecado do povo, chamava atenção. Jeremias era o profeta de palavra pesada. Tanto é que alguns saíram da presença de Jesus pela palavra pesada que ele trazia, então eles acharam que era Jeremias. Outros acham que o Senhor é um profeta. É um profeta. É muito interessante que existe um grupo denominado seita, que eles consideram Jesus como um profeta. Eles não consideram Jesus como Deus. Tem até Bíblia traduzida de forma equivocada para levar à compreensão que Jesus não é Deus. Jesus é um profeta. Mas é interessante que a conversa de Jesus com o discípulo não para aí. Ei, Jesus maravilhoso. Ele fala com a gente. Disse ele: e vós, quem dizeis que eu sou? O povo todo acha que eu sou Elias, o povo todo acha que eu sou João Batista, alguns acham que eu sou algum profeta, mas eu quero saber de vocês. Você já imaginou Jesus perguntando para você assim, nesta manhã, o que, que eu sou para você? Olha que maravilha! Ah, Jesus! E é interessante que a gente pode pronunciar qualquer coisa pelo lábio, mas ele sabe do coração. É isso mesmo, ele sabe se tem idolatria, nós amamos mais coisas ou outras pessoas do que a ele. Se eu disser que ele para mim é o único, o meu amado, é o meu ídolo, o meu modelo, mas se eu tenho outros ídolos, outros modelos, ele sabe do nosso coração. Mas o texto continua, Jesus querendo saber, e vós, os discípulos que estão caminhando com ele, você é discípulo de Jesus, caminha com ele, o que, que ele é para você? E Simão Pedro, tem que ser o Simão Pedro, porque ele é sanguíneo, né? Tem que ser o Simão Pedro, porque é o líder que é rompedor. Toda igreja tem um líder rompedor. É complicado, porque os rompedores a gente tem que segurar um pouco. Mas também é difícil ter líder que não faz nada, não tem ação nenhuma. Mas é importante você, como líder, ter iniciativa. Então Pedro tomou a iniciativa e disse: tu és o Cristo, o Filho do Deus vivo. Tu és o Cristo. A palavra Cristo quer dizer Salvador. Jesus é teu Salvador? Jesus é o teu Senhor? É isso mesmo. Porque se Jesus for o seu Senhor para servir, aí eu preciso me dispor a servir, se ele é meu Senhor. Alguns dizem isso nos discursos, né, pastores? É, Jesus é meu Senhor, mas pede para fazer alguma coisa. O Senhor deixou de existir. Porque se Jesus é o teu Senhor, alguém vai pedir para você servir. E aí é importante você se dispor a servir. Se Jesus é o teu Salvador, não pode ter medo da morte. Porque aqueles que têm Jesus têm salvação, têm vida eterna, não vai morrer. Isso mesmo, o que está escrito naquele tecido na frente do caixão.

assentasse no céu. E também eu te digo, tu és Pedro. Preste bastante atenção, que é um entendimento equivocado desse texto. Sobre esta pedra edificarei a minha igreja, e as portas do inferno não prevalecerão contra ela. Há um entendimento equivocado desse texto, achando que a igreja é alicerçada na vida de Pedro. Não, Pedro é criatura. Jesus é o Criador. A verdade que a igreja, a verdade que Jesus está dizendo, não é sobre a vida de Pedro, mas sobre a declaração de Pedro: tu és o Cristo, o Filho do Deus vivo. E aí Jesus vem falando com nós todos, que professamos uma fé em Deus, professamos uma fé em Jesus, professamos uma fé no Espírito Santo. Nós somos igreja, você é igreja. Igreja não é aquelas quatro paredes que está lá no seu bairro, não. Aquilo é só um lugar de reunir a igreja, que são as pessoas. Paulo vai dizer que você é templo, morada do Espírito Santo. Mas o que Jesus está dizendo em relação a você, igreja? Não fale mal da sua igreja, porque você é a igreja. É muito interessante isso. As pessoas chegam criticando as igrejas, e eu digo assim: ó, a igreja é você, igreja sou eu, igreja é cada um de nós. Mas o que Jesus está dizendo, né, sobre esta pedra, que é a verdade que Pedro falou, é Jesus que vai edificar. Você é igreja e ele quer edificar você. Como que ele quer edificar você? Preste bastante atenção nos meios de edificação. Primeiro meio de edificação, você é igreja e Jesus quer edificar você, é através da oração. Não existe edificação sem oração, porque oração é conversa com Deus. Você conversa com ele conversa com você, ele orienta você, ele te consola. Na oração tudo acontece. A oração acontece quebrantamento, a oração acontece intimidade, edificação da igreja, através da oração. Outra forma de edificação, nós gostamos demais, né? Vai vir aí no final do ano um grupo lá de Santa Catarina, o FLUP, para a Marcha para Jesus, porque ele edifica a igreja através da adoração. Olha, mas como é gostoso. Você começa a adorar, Deus não dá vontade nem parar, porque ele edifica a igreja através da adoração. E fique sabendo, você que tem problema de ficar olhando para o relógio, que o louvor está demorando, você vai no céu adorar, adorar, adorar. Se você não aprender a amar, adorar na terra, vai ter problema no céu. Vai ficar entediado no céu. Porque no céu nós vamos adorar o nosso Deus. Eu amo adorar. É através de corinho, hino, louvores de guerra, louvores de adoração. A igreja do Senhor é edificada pela oração, pela adoração. E aí nós temos uma outra forma que a igreja é edificada. Eu e você, é através da palavra. A palavra de Deus que cura, que restaura. A palavra de Deus que nos orienta. Ah, a palavra de Deus que nos exorta. Isso, a palavra de Deus nos corrige. Ah, a palavra de Deus dá cada puxão de orelha na gente, que é impressionante. A palavra de Deus é meio de edificação da igreja. E tem um quarto, esse aí tem gente fugindo dele. Como somos edificados como igreja? Através da comunhão. Oh, meu Deus do céu, a gente faz evento de comunhão, o irmão não aparece, depois não quer fazer parte da igreja, da família. Aí eu não me sinto parte da família, pastores. Faz o evento de comunhão, não aparece, nem dá atenção, daqui a pouco diz: pastor, estou saindo que eu me sinto parte dessa família. Porque tem que ter comunhão. É inadmissível, ó, é inadmissível você não ir no dia de culto de Santa Ceia na sua igreja, porque é meio de edificação. O cristão não pode deixar de tomar a Santa Ceia. O cristão deve sim não tomar a Santa Ceia para a condenação, se tiver em pecado. Mas por favor, se arrependa, peça perdão, porque se você estiver em pecado e Jesus te recolheu, o inferno te espera. Então não tome a Santa Ceia por condenação. E não deixe de tomar a ceia porque está em pecado. Conserte, se arrependa. Deixe o pecado, deixe o adultério, deixe de ser ladrão, deixe de ser usurpador, deixe de ser fofoqueiro, mentiroso, deixe de ser briguento, maledicente. Deixe o pecado e tome ceia. Mas Jesus está dizendo que ele vai edificar a igreja. Eu quero recuperar como Jesus edifica a igreja através da oração.

0: Não. Através da adoração, através da comunhão, através da palavra dele. Eu edificarei a minha, você é a igreja do Senhor Jesus. A gente tem a igreja visível e a igreja invisível. A igreja invisível é aquela formada por todos os lavados pelo sangue do Cordeiro, que é Jesus Cristo. E glória a Deus que no céu não terá placa de igreja. Só vai ter os lavados pelo sangue, aqueles que confessaram a Jesus na terra. Jesus disse assim: eu vou confessar diante do meu Pai que estás no céu. Aquele que me negar na terra, você está negando Jesus, né, caboclo? Você está negando Jesus, né, meu irmão? Você está negando Jesus. Quando chegar lá, diante de Deus, eu não vos conheço, vou negar você. Está usando o meu nome aqui na terra para curar e libertar de demônios, mas está usando de má fé, está usando para ganhar dinheiro ilícito, está usando para usurpar, tirar recursos dos bolsos das pessoas. Deus vai julgar, todos nós seremos julgados. Você que tem ensinado a adorar criaturas em vez do Criador, no dia do juízo Deus vai falar assim: eu te ensinei nas escrituras que eu não negocio a minha glória com ninguém. Toda adoração precisa ser a Deus. Toda adoração precisa ser a Jesus. E nenhuma porção da palavra nos ensina adorar criaturas. E o juízo acontecerá. É por isso que Jesus diz que é a minha igreja. Eu sou a igreja de Cristo Jesus. Você é a igreja de Cristo Jesus. E um terceiro aspecto que Jesus fala assim: e as portas do inferno não prevalecerão. Sabe o que é isso? Poder! Poder para pisar em serpente e escorpião. Poder para expulsar demônios. Poder para fazer a obra do Senhor. Para fazer a missão. Poder para declarar as maravilhas do Senhor Jesus. Entrei numa UTI e a pessoa estava entubada. Isso aconteceu já várias vezes. E ali nós ministramos: Senhor Jesus, o Senhor é poder para curar e restabelecer. E eu saía daquela UTI, com aquela imagem da pessoa entubada, nem tendo contato nenhum comigo, mas o Senhor operou um milagre. E depois, visitando essa pessoa, vendo ela curada, vendo ela sorrindo, e eu trazendo a imagem aquela pessoa na UTI entubada, e trazendo a imagem aquela pessoa conversando comigo alegre, porque Deus é poder. Aí vem a edificação. Aí vem a importância de você, de cada um de nós, desenvolvermos, sermos edificados por Jesus, através da oração, através da adoração, através da palavra de Deus. Não seja um ignorante na palavra de Deus. Comece a ler a Bíblia. Quando você começa a ler a Bíblia, querido, o Espírito Santo vai levar você ao entendimento. Aí cai por terra toda a idolatria, aí cai por terra todo engano, aí cai por terra que você não paga nada, absolutamente nada, nenhum centavo por um milagre de Cristo Jesus. Mas se você for um ignorante na fé, vão dizer que você tem que pôr alguma coisa e dar alguma coisa em dinheiro para Deus, por exemplo, para que você seja abençoado. Mas aí vem a mentira, o engano, e vem o falso profeta. E tem muitas pessoas que preferem o falso profeta. É porque o falso profeta vai dizer que você vai ficar rico. Riqueza, querido, você veio nu, vai voltar nu. Todos nós viemos nu e vamos voltar nu, né? Viemos de Deus, estamos aqui por Deus e vamos voltar para Deus. Que você busque como igreja ser edificado. Que você tome a iniciativa de querer ser edificado. Que você tome iniciativa de caminhar com Cristo Jesus. Ele faz a obra. Nós vamos orar pelos pedidos de oração. E vamos também, né, declarar que nós somos a igreja do Senhor Jesus. Que as portas do inferno não vão prevalecer contra as nossas vidas. Se você está olhando para a Venezuela, é bom você olhar para a Venezuela. Porque a palavra diz que os terremotos aconteceriam muito próximo da volta de Jesus. Mas você não tem que estar preparado apenas para a volta de Jesus, para arrebatar a igreja. Você tem que estar preparado para o seu coração parar de bater e você se encontrar com Ele. Ser essa igreja que ama Jesus, que depende dEle, que confia nEle, que está disposto a obedecer a Ele. A igreja do arrebatamento é essa igreja. Se você ainda não é, eu quero convidar você a ser, porque é uma decisão, é uma escolha. Eu quero ser a igreja do arrebatamento. Muitos dentro das igrejas vão ver a igreja subindo, porque não é a igreja do arrebatamento, não é a igreja que ama Jesus, não é a igreja que confia totalmente em Jesus, não é a igreja que depende totalmente de Jesus, não é a igreja que obedece a Cristo Jesus. Vamos orar. Senhor nosso Deus, maravilhoso Pai, nós declaramos o Teu Senhorio sobre as nossas vidas, nós declaramos o Seu poder sobre as nossas vidas, e como a Sua igreja queremos ser edificados. Oh, maravilhoso Deus, Tu és um Deus tremendo. Eu vou falar alguma coisa aqui que só alguns que estão ouvindo esse programa vão entender, e é porque você passa a entender. Alguns ouvintes entenderam o que eu falei, outros ouvintes totalmente ignorantes, porque precisa intimidade com o Senhor para entender. Mas nós vamos orar agora. Deus, em nome de Jesus, opera os teus milagres, opera os teus prodígios, as tuas maravilhas. Deus, visita os enfermos nas UTIs, nas enfermarias, nos corredores dos hospitais. Deus, manifesta o teu poder, o milagre da cura, Senhor. Ah, Deus, visita poderosamente este teu filho, essa tua filha que está ouvindo este programa. Tenho orado pedido para o Senhor, que quer sentir o Teu Espírito Santo, que quer uma experiência de batismo com o Espírito Santo. Receba agora pela fé, o derramar do Espírito Santo sobre a tua vida, abrindo os teus olhos, oh Deus maravilhoso, abrindo os teus ouvidos, Deus tremendo, tocando no teu coração. Ah, Deus, visita com o Teu Espírito Santo. Batiza os teus filhos, enche esta casa com o teu Espírito Santo, restaura este casamento. Ah, Deus, é amanhã, é a resposta de oração do pedido do emprego para o teu filho e a tua filha. É amanhã, segunda-feira. Ah, Deus, eu sei que o Senhor está abrindo as portas do emprego. Eu sei que o Senhor está proporcionando, Senhor, o resultado favorável da causa do seu filho na justiça. A bênção vai chegar esta semana. Nós cremos, oramos, Pai. Desenvolve, Senhor, edifica no Senhor pela oração. Que tenhamos tempo para estar buscando o Senhor em oração. Que não sejamos negligentes na nossa vida de oração, Pai. Pai, que busquemos a edificação através da adoração. Que a nossa casa seja cheia da adoração do Senhor. Que a adoração não seja um momento só na igreja, seja um momento, faça parte da nossa vida, o nosso coração o adore. Ah, Senhor, os nossos lábios o adore constantemente. Pai, queremos ser edificados pela Tua palavra, que limpa, que restaura, que nos guia, que nos orienta. Pai, nós precisamos que a Tua palavra nos dê a direção. Queremos falar como salmista, lâmpada para os nossos pés e luz para o nosso caminho. Deus maravilhoso, o Senhor nos deixou a palavra para falar conosco. Ah, Deus, não permita que ela fique em cima da mesa só aberta no Salmo 23. Não permita que ela fique em cima, Senhor, ali no carro, guardada ali, Senhor. Ah, Deus, ali no carro, como se fosse, Senhor, um talismã, como se fosse algo que a gente colocasse a Bíblia no carro, mas não usasse ela. Pai, não permita que negligenciemos o estudo dela, a prática dela. Nos edifica, Pai, através da comunhão com os irmãos. Que caia por terra toda inimizade, toda falta de perdão. Que caia por terra, Senhor, toda ação antissocial dos teus filhos. Mas que haja amor, que haja alegria, haja comunhão, Senhor. Edifica a tua igreja. Deus, que a tua igreja possa exercer a autoridade em nome de Jesus. E ministrar o milagre da cura, da restauração, da libertação. Chamar à existência aquilo que não existe. Pai, nós clamamos a Ti, Senhor. Nós somos a Tua igreja. Cada ser humano é a Tua igreja. Visita, visita poderosamente cada igreja que está me ouvindo agora. Que caia por terra as críticas, as zombarias contra as Tuas igrejas. Pai, eu te peço em nome de Jesus, abençoa, Pai. O teu povo nesta noite estará se reunindo para orar, estará reunido para adorar, estará reunido para meditar na tua palavra, estará reunido para desenvolver a comunhão como família. Que haja manifestação do teu poder, da tua glória, do teu amor, do teu perdão. Deus, é o que nós oramos nesta manhã, declarando as bênçãos do Senhor sobre a cidade de Andirá, sobre o estado do Paraná, sobre o nosso Brasil. Oramos em nome de Jesus. Amém. Quero aproveitar para convidar você amanhã às 19 horas na Igreja Metodista, nossa reunião de oração.
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0: Aqui estaremos, Deus permitindo.
1: Muito obrigado, Pastor Paulo, pela palavra. Muito obrigado por ter vindo.
0: É um privilégio para mim compartilhar a palavra do nosso Deus com cada um dos nossos ouvintes. Um forte abraço a todos. Um domingo abençoado, maravilhoso.
1: Bênçãos que não têm fim, Isadora Pompeu.
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0: 11 horas 39 minutos, eu atendo agora a Cirlei Batista Leite. Bom dia a todos, Simburi. Bom dia. Coloque o nosso nome no sorteio e nas orações. A Cirlei Batista Leite, Miguel Augusto Leite, Maria Cecília Coutrin, Maria Aldivina Leite, Celina Batista Leite. Obrigada. Deus abençoe a todos. Um ótimo domingo abençoado. Amém. Obrigado a você pela participação.
1: Bom dia, aqui é a Natália. Gostaria de pedir oração para as minhas filhas Lavínia e Noara, para minha família e para todos os ouvintes. Se possível, coloque o meu nome no sorteio, Natália Maria de Carvalho. Deus abençoe, Natália.
2: Também conosco nessa manhã o Roberto Sociarelli, irmão do Supla, participando aqui da programação, pedindo para participar do sorteio, pedindo oração também para ele, também para Érica Manuele Sociarelli e Ana Paula Sociarelli e para nós aqui da rádio. Deus abençoe, Roberto.
0: Eu atendo agora a Márcia Cristina Sarge Tachiro. Bom dia, põe meu nome no sorteio de hoje, Márcia Cristina Sarge Tachiro.
1: Bom dia, que Deus abençoe vocês, quero participar do sorteio. Maria Aparecida Gomes Pires e Wilson Domingues Floriano. Obrigado, por nada, Deus abençoe.
2: Bom dia, quero deixar meu nome no sorteio. Mayra Cristina Borges e Kelvin Leonardo Borges de Oliveira. Deus abençoe.
0: Olá, bom dia. Coloco o nome da minha família no livro de oração. Leniane Cavalari, Jefferson Teodoro Leite, Natan Felipe Cavalari Leite, Lorraine Vitória Cavalari Leite, põe o nome no sorteio também, Janete Teodoro. Estão todos na oração e no sorteio.
1: O José Romão Moraes, o Gretinho, também está participando e pede oração para ele e para toda a família. Deus abençoe.
0: Tem mais. Acabou. Aí? Vamos lá então, vamos louvar o Senhor, meu barquinho, o Gisele Cristino, e depois a gente volta em seguida.
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0: Agora, com muito carinho, quero chamar para cantar comigo essa linda canção o meu irmão Moisés Cleiton.
1: É um prazer para mim

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0: 11 horas 48 minutos e eu atendo agora a Fátima Gonçalves Pereira. Bom dia, bom dia. Que Deus abençoe a todos. Quero colocar o nome no sorteio na oração. Fátima José Gonçalves Pereira, Magno Eugênio Pereira, Maria Eduarda Gonçalves Pereira, Wesley Gonçalves Pereira, Ana Flávia Antônio, Alice Sofia Antônio Gonçalves. Estão todos na oração e no sorteio.
1: Também por aqui o Guido Pintor. Bom dia, meio atrasado. É, Guido. Que Deus abençoe sempre vocês aí. Amém, Guido. Deus abençoe você e sua casa também, em nome de Jesus.
2: Vem a Tayara participando. Tayara Barros Florentino participando conosco nessa manhã. Deus abençoe.
0: Olá, bom dia, sou Lucimara Pacheco dos Santos. Eu gostaria de colocar o nosso nome na oração. Bruna Vitória dos Santos de Abreu, Helena Cristina dos Santos Silva, Bianca Isabel e da minha neta Antonella Gasparini. E colocar na oração também todas as minhas colegas e a turma do Bar do Relógio. Estão todos na oração e também no sorteio. Vamos ver, fazer o sorteio?
1: Vamos lá então para o sorteio de hoje, os contemplados desta manhã abençoada de domingo. Primeiro sorteio, primeiro brinde, um pote de sorvetes da Sorveteria Ponto Frio vai para o Silvano da Silva. Silvano da Silva ganhou o pote de sorvetes da Sorveteria Ponto Frio.
2: O brinde da Droga Mais de Andirá foi para Graziela Domingues.
0: Olha aí, assado, saiu para Ana Luísa da Silva Costa e da La Femme Cosmética. É, Maria José de Sante.
1: O brinde da Aquarela Confecções foi para o Ronaldo Adriano Teixeira. Ronaldo Adriano Teixeira, da Aquarela Confecções.
2: O brinde da Odonto Excelência foi para Márcia Aparecida dos Santos.
0: Os 10 pães de queijo da Casa do Pão de Queijo, Isabel Cristina Vieira.
1: O brinde da Droga Mais de Bandeirantes foi para o Pastor Claudemir de Santa Mariana. Pastor Claudemir ganhou o brinde aí da Droga Mais de Bandeirantes.
0: Da Super Limpo saiu para Sofia Moraes. Super Limpo saiu para Sofia Moraes. Pastor Marcelo vai repetir todos lá.
1: Vamos lá então, repetindo para você aí que não conseguiu escutar. O brinde da Droga Mais de Bandeirantes foi para o Pastor Claudemir, lá de Santa Mariana. O brinde da Aquarela Confecções vai para o Ronaldo Adriano Teixeira. O pote de sorvetes da Sorveteria Ponto Frio vai para o Silvano da Silva. O brinde da Odonto Excelência vai para Márcia Aparecida dos Santos. O brinde da Droga Mais de Andirá vai para Graziela Domingues. O assado já foi buscar, né? Ana Luísa da Silva Costa ganhou o assado do Mercado Pantojo. Da La Femme Cosméticos, Maria José de Sante. Maria José de Sante ganhou da La Femme. Os 10 pães de queijo lá da Casa do Pão de Queijo vai para Isabel Cristina Vieira. Isabel Cristina Vieira ganhou os 10 pães de queijo. E o brinde da Super Limpo vai para Sofia Moraes. Sofia Moraes aí ganhou da Super Limpo. Esses foram aí os contemplados desta manhã de domingo. Você tem de amanhã, né? Amanhã de terça-feira é melhor, né? Que amanhã depois do jogo já
0: não
1: de
0: dá.
1: De terça até sexta-feira, então, para você ir no local que você ganhou e buscar o seu brinde. De terça até sexta-feira, não pode passar de sexta, tá bom?
0: Olha aí, o Célio perdeu um molho de chave contendo chave de casa e de moto. Está em um cordão. Se você encontrou ou encontrar, mande um WhatsApp para 996204600. E a Tânia, ela perdeu um gato cinza de pelo longo, foi entre as ruas Caramuru e Rua Guaianaz, na Vila Americana. Ele atende pelo nome de Dust, poeira, né? É, nós, piloto agrícola lá nos Estados Unidos, chamamos de crop producer, os empoeiradores de plantas. Será recompensado, tá bom? Manda um recado para cá se você viu esse gato, ele tem uma gravatinha, 996204600. Vamos despedindo, Pastor Marcelo.
1: Que Deus abençoe a todos, uma vez mais É sempre um privilégio servir a mesa do Senhor para todos vocês. Que Deus abençoe a tua casa, a tua vida, que a tua semana seja maravilhosa. Eu quero deixar um convite para você. Hoje nós teremos culto na Igreja Evangélica Universal dos Filhos de Deus. Estamos situados ali na rua Luiz Michelato, número 65, bem no finalzinho ali da Avenida Cesário Castilho. Você é nosso convidado. Temos ali momento de louvor, palavra e oração pela família. Venha participar conosco. Deus tem feito grandes coisas no meio do seu povo e você também pode participar desse mover de Deus que está acontecendo ali no meio da igreja. Vem participar hoje, 7:30 da noite, Igreja Evangélica Universal dos Filhos de Deus. Você é nosso convidado especial. Eu sou o pastor Marcelo Nascimento. Estivemos juntos até agora, permitindo o Senhor, no próximo domingo estaremos aqui para mais uma edição do programa Timbre Gospel. Tchau, tchau. Deus abençoe.
2: Deus abençoe o irmão Luísio, pastor Marcelo, irmã Marli, nossos amados, queridos ouvintes, que nessa semana, que o nosso Senhor Jesus Cristo continue acompanhando a cada um de vocês e que vocês possam provar e ver e como o Senhor é bom e a benignidade dele dura para sempre sobre cada um de vocês. Que vocês possam ter muitas experiências com o Espírito Santo. E eu deixo aqui o convite para estar conosco hoje lá na Igreja Experiências com o Criador, na rua Bandeirantes, número 603, ali na Vila Americana. A partir das 19 horas estaremos ali com culto, com celebração com a família, adorando ao Senhor e declarando o quanto Ele é bom sobre as nossas vidas. Que Deus continue abençoando e uma ótima semana abençoada em nome de Jesus.
0: Eu sou a Luiz Simone, estive com vocês até agora. Permitindo o Senhor, estaremos de volta no próximo domingo, a partir das 9 da manhã. Eu quero agradecer a todos pela enorme audiência. Que o Senhor os abençoe ricamente. Vamos orar, aí encerrando o Timbre Gospel. Deus Pai maravilhoso, nós te louvamos, te agradecemos por mais essa oportunidade, ó Pai. Muito obrigado, Senhor. Nós te louvamos, te agradecemos por cada filho, cada filha que esteve conosco ouvindo o programa. Pedimos a tua bênção, ó Pai. Abençoe aquelas pessoas que pediram oração por um motivo especial. Pessoas enfermas, Senhor, pessoas com câncer, pessoas com problema no coração, nos rins, pessoas com problemas na bexiga, pessoas com problema nos pulmões, na coluna. Senhor, nós não sabemos todos onde eles têm problema, mas o Senhor o sabe. Por isso, ó Deus, entra com a tua mão de graça e poder sobre a vida de cada filha e cada filho nesse momento. Os abençoe e cura, abençoe com a bênção da cura divina, no nome de Jesus. Amém. Amém. Senhor, abençoe o alimento que vamos ter, fruto da tua graça, da tua bondade. Fazer com que nunca falte em nossas mesas. Abençoe aqueles que não têm, ó Deus, para que consigam com dignidade. Em nome de Jesus, amém. Até domingo.

0: Meio-dia e dois. 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

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Meio dia e seis. 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

0: 1:33.
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2: Uma e 42.

0: 1h45.
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0: 2 e 1. 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

0: Valeu, Gustavinho!
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2: 2:47.

0: 23 horas.
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1: 3 e 5.
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1: 3 e 12.

0: 3h41.
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2: 3:58.

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0: Na boa, foi muito mais legal jantar com meu cachorro do que com ela, tá tudo certo.
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2: Boa noite, Brasília!

0: Obrigado, Diego. Vitor Hugo.
1: Obrigado, Bruno Marrone, por aceitar o convite e cantar essa moda linda com a gente.
2: Alô, meninos. Sucesso pra vocês.
1: Ô, moçada.
3: Obrigado a vocês, viu?
0: Muito obrigado.
3: Obrigado mesmo.
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5: 4:27.
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0: Vai com Deus.
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2: 4:31.

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2: 4

melhor que esse. Tem situação melhor que essa pra você mostrar a si mesmo que você é um vencedor. Que você inspira vencedores tipo nós há 20 anos atrás. Muito louco, né? Olha que cenário lindo, plateia linda. Valeu a pena. Você é um exemplo de vencedor.

0: maior vencedor nem sempre aquele que ganha a corrida, e sim aquele que inspira gerações. E você é um desses, Thiago André.
1: Você também é um vencedor, Gabriel Baiami. Obrigado pela parceria. 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

0: 52. 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
9: 5 e 3.

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1: FM 5 e 9.

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1: Cinco horas e 30 minutos.

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1: Timburi FM. 5:46.

0: 6 e 1. 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
2: 6:11.

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1: Timburi FM. 6h26.

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1: Timburi FM. 6:43.

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1: 7 e 2.

0: 83.
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1: 8 e 9.

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1: 8:28.
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1: 8:32.

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